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1: Luan Santana, Ana Castela, Deja Vu, antes Zé Neto e Cristiano, Moça do Espelho e ainda Rayane e Rafaela, Cedo Demais. Eu volto já com muito mais por aqui.
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1: 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E essa confusão na pousada dos famosos Glória Pires e Orlando Moraes, hein? Um cliente de Brasília resolveu botar a boca no trombone e processou o estabelecimento após o tal Réveillon dos Sonhos. Virar um pesadelo, né? E olha, o hóspede pagou R$800 por um pacote para duas pessoas que prometiam banquete com direito a camarão, peru e filé mignon. Mas, segundo ele, o que tinha na mesa era arroz e galeto. É mole? A pousada ofereceu devolver parte do dinheiro, mas o homem bateu o pé, exigiu o valor integral e pediu R$11 mil de indenização na justiça. Só que a história teve uma reviravolta daquelas. Marcaram uma audiência para resolver o babado e o próprio cliente não apareceu. Resultado? O processo foi extinto e ficou por isso mesmo. Xiii!

0: Essa foi pra fechar com Zé Neto e Cristiano, Ferida Curada. Também teve Mano Walter e Tarcísio do Acordeon, Pancada de Morena.
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0: E fechando o zíper da barraca do nosso fim de semana com o peito apertadinho de saudade antecipada. Ser o tempero da sua folga é a minha medalha de ouro favorita, viu? Saibam disso. O Balador Sertanejo desconecta da tomada pra gente respirar, tomar um fôlego novo e abraçar a segunda-feira que vem, apontando na curva. Levem os nossos modões como escudo pra nossa semana, tá bom? Fiquem na paz divina e até a volta. Um abraço, juntos no Melhor Baladão.
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0: Aumente o volume do seu rádio porque o Paradox começou, trazendo para você as melhores músicas do planeta em 2 horas de mixagens. Sábado e o Paradox começou. Muito prazer, eu sou o Danilo Toffoli e estarei com você em 2 horas trazendo o melhor do som eletrônico aqui na Anúncio FM 87,9. E aumenta o volume porque o nosso programa está começando muito bem e quem está abrindo com chave de ouro hoje é Benny Benassi e o som Satisfaction. Of course.

0: FM tem Paradox, as melhores músicas do planeta. E você ouviu a Avicii, Hey Brother, passou pra Kit Bow, Deep in My Heart, Despeche Mode, Enjoy the Silence, David Guetta e Cedric Gervais e Chris Willis, Wow, I Like to Yai, Daddy Yankee, featuring Luis Fonsi, Despacito, Camel Fat e Erta Bad, acho que é assim que fala, For a Feeling, Camila Cabello, Havana e abrindo com Benny Benassi, Satisfaction, trazendo para você as melhores músicas do planeta em 2 horas de mixagem. Paradox vai a um breve intervalo e volta daqui a pouquinho com muito mais, não sai daí.
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0: 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De volta com o segundo bloco do nosso programa Paradox. Lembrando que o nosso programa é 21 para você as melhores músicas com Sebastian Ingrosso, Tommy Trash. Hello, boa noite para você. Paradox, as melhores músicas do planeta.

0: Olha só que som bacana, hein? Olha só, muito legal, hein? Mistura de flashback com eletrônica. Passou por aqui Diana King, I Say A Little Play, Bonnie Rasputin, Otawan Disco, Huggy Carter e Edward Maia, Stereo Love, Mob vs Rio Disco Lies. E abrindo com Sebastian Grosso e Tommy Trash, Reload. Paradox trazendo sempre as melhores músicas do planeta. Breve intervalo, eu volto já já com muito mais. Não sai daí.
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0: 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De volta com o Paradox, trazendo pra você as melhores músicas eletrônicas. E olha como é que essa música começa suave. Olha só. Daqui a pouquinho ela vai virar uma dance music muito bacana aqui no nosso programa. É Sonic Music, Wow Carol, trazendo pra você a abertura desse nosso próximo bloco do nosso programa. Aumenta o volume.
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0: Você ouve pelas ondas da Núncio FM 87,9 com as produções de DCT Audio Pro. Esse é o Paradox, trazendo para você 2 horas de mixagens todos os sábados a partir das 21h30. É o Paradox, trazendo para você o melhor do cenário eletrônico mundial. Eu volto daqui a pouco. Opa, peraí. Você ouviu Calvin Harris, Sam Smith, This Here. Passou por aqui Jason Derulo, Take You Dance, Outlers, Have You Ever Seen the Rain, DJ Quicksilver, Always On My Mind, No More Words, Vicentone Astronomia, David Guetta, The Final Countdown, Black Eyed Peas, Rock Dead Body. Opa, trava-línguas violento aqui agora, hein? E abrindo esse bloco do nosso programa com Sonic Music, Oh Caron, eu volto já já com o último bloco do nosso programa. Não sai daí, porque ainda não acabou.
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4: Pelas ondas da Anúncio FM 87,9, esse é o Paradox, trazendo para você as melhores músicas do planeta. Eu abro esse bloco do nosso programa agora com Cyndi Lauper, Time After Time. Uma ótima noite para você, Anúncio FM, totalmente demais.

0: Fechando esse quarto e último bloco do nosso programa, Pitbull e Nile, Give Me Everything. Passou por aqui Aber, This Is Your Night. This Is Your Night, acho que é assim que fala. E o meu inglês é uma maravilha. Passou também por aqui Corona Baby Baby, Dua Lipa, Training Session, Ingrid, Twist Foi Tu, Irene Cara, What A Feeling, Kevin, Calvin Harris, Trava Línguas aqui, tá uma beleza. Calvin Harris, Sam Smith, Desiree, e abrindo com Cyndi Lauper, Time After Timer. Uma ótima noite pra você, esse é o Paradox, trazendo sempre as melhores músicas do planeta. Tô ficando por aqui, prometendo, se Deus assim nos permitir, voltar no próximo sábado a partir das 21h30, ou seja, 9h30 da noite. Até lá, um abraço, se for beber, não dirija, se dirigir, não beba. Paradox fica por aqui, fui!
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2: Abraço todo especial pra todo mundo que tá se ligando por aqui na programação da sua rádio. Muito prazer, eu sou Marlon Lima e mais uma edição do nosso Top 10 Internacional tá chegando por aqui nesse fim de semana. Sejam todos muito bem-vindos, bem-vindas. A gente vai curtir 10 músicas internacionais na sequência. São as mais executadas durante toda a semana em todo o Brasil. E ainda teremos também, já já, lançamentos da semana que tem novidade pra você, tá bom? Bora lá começar com 4 músicas da sequência então por aqui do nosso Top.
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quatro músicas na sequência, o nosso Top 10 Internacional desse final de semana aí, turma. Bom, seguinte, a gente vai ficando por aqui com o nosso primeiro bloco, mas daqui a pouquinho tem mais uma super sequência, tem lançamento da semana pra gente conferir no nosso segundo bloco.

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2: Olá aí, pessoal, de volta por aqui com mais um Super Bloco desse final de semana, trazendo mais uma baita de uma sequência de quatro músicas na sequência pra você conferir, viu? Tem muita música bacana pra gente conferir, tem pra começar mais um Super Bloco por aqui do nosso top.
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0: finalzinho do nosso segundo bloco de hoje pra você aí da nossa programação, começando muito bem a nossa sequência. Bom final de semana pra todo mundo que tá ligado com a gente aqui na nossa programação, tá bom? Obrigado pela sua companhia de sempre por aqui todo final de semana, tá? Já já tem as campeãs da semana, temos também já já os lançamentos da semana, que trazer novidade pra você já já na nossa programação. Eu volto daqui a pouquinho, fica aí!
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0: E aí, turma, de volta por aqui com as campeãs desse final de semana pra você conferir por aqui a segunda posição e a primeiríssima também desse final de semana que vai rolar por aqui pra gente conferir nesse super bloco aqui do nosso Top 10. Então aumenta o volume do seu rádio que as campeãs da semana tá chegando.
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0: Top 10 Internacional pra você nesse final de semana, trazendo pra você as campeãs desse fim de semana, pra você que tá curtindo aí a nossa programação. E a gente acabou de conferir a primeiríssima da semana do nosso Top. E assim a gente vai finalizando as 10 mais que desfilaram por aqui na nossa programação nesse final de semana, viu? Bom, mas semana que vem a gente tá de volta trazendo muito mais pra você aqui na nossa programação. Agora, e nos lançamentos desse final de semana pra gente conferir por aqui, então, agora, os nossos lançamentos da semana.
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0: Lançamento da semana pra você. Semana que vem tem muito mais pra você e a gente passa junto mais uma super hora aqui na programação da rádio. Continue ligado com a gente que vem uma programação super bacana pra você curtir aí no clima do seu final de semana, viu? A gente volta a se falar na próxima edição do nosso Top 10 Internacional. Um ótimo fim de semana pra todo mundo. Um beijo pra você que é de beijo, um abraço pra você que é de abraço e até a próxima semana com mais uma edição do nosso Top 10 Internacional. Tchau!
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0: sofisticação inesquecível de George Michael na melodia envolvente de Father Figure tocou pra você, traduzindo o desejo de proteger e guiar quem se ama em cada passo do caminho.
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0: A banda Chicago entende perfeitamente sobre os encontros e desencontros do coração. Diane Warren assina essa letra poderosa sobre a força necessária para olhar para frente e superar a ausência de alguém especial. Mergulhe fundo na emoção de Look Away.

decréscimo de estima por si mesma, e parecia-lhe que entrava enfim numa existência superiormente interessante, onde cada hora tinha o seu encanto diferente.

0: união primorosa entre a doçura da MPB e a força da literatura clássica de Eça de Queiroz. Proclamada pela voz de Arnaldo Antunes, você curtiu a sofisticação apaixonante de Amor, I Love You?
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0: 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Quando sentimentos transbordam e não cabem no peito, a música se encarrega de falar. O brasileiro Morris Albert levou essa emoção à flor da pele para os quatro cantos do mundo com uma canção que é sinônimo de entrega. Deixa a saudade tomar conta com o filho.

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0: piano vibrante de Vanessa Carlton em A Thousand Miles nos trouxe aquela energia de quem não mede distância ou esforços para cruzar a cidade só para ver o sorriso de alguém especial. Então sai daí, bloco 3, já já, falando de amor.
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0: 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Muitas vezes amar de verdade significa deixar o outro livre para voar e descobrir o próprio caminho. Mariah Carey usou essa metáfora de forma brilhante, entregando uma das letras mais sinceras e bonitas da sua trajetória. Liberte seus sentimentos e sinta a leveza de Butterfly.

0: Aquela energia contagiante que nos faz querer viajar quilômetros só por um abraço. A alegria do pop guiado ao piano por Vanessa Carlton com a sensacional A Thousand Miles.
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0: Uma atmosfera misteriosa, vocais envolventes e aquela sensação de estar desmoronando quando nos entregamos a uma paixão irresistível. O Duran Duran criou uma verdadeira obra de arte pop nos anos 90 com este sucesso. Deixe o som de Come On Down Te dominar.

0: O desabafo e a busca por um abrigo em meio à confusão dos sentimentos. Você conferiu Avril Lavigne entregando a sua verdade e fragilidade na tocante I'm With You.
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0: 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O romantismo dos anos 90 nos deixou promessas maravilhosas. Os Backstreet Boys conquistaram um planeta inteiro cantando sobre aceitação incondicional. Não importa o seu passado, desde que você saiba amar. Deixe as harmonias vocais te abraçarem. As Long as Love Me.

0: E as nossas 2 horas de música vão chegando ao fim. Mas eu torço para que toda a energia boa dessas canções continue vibrando aí com você. Muito obrigada por escolher a nossa sintonia para fazer parte do seu merecido descanso. Que essa trilha sonora seja repleta de alegrias e que o amor te guie nas próximas semanas. Cuide-se bem, ame sem medidas e até o nosso próximo encontro especial. 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

0: toda glória.
1: Toda glória foi entregue a ti, ao Cristo bendito.
0: Pega suas mãos e declare isso.

0: Meu Deus, tô nervoso.
1: Glória a Deus.
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3: 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Você não...

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0: acaba comigo, velho.
1: Então vamos beber uma.
0: Bora. Desce um pé de frango aí, companheiro.
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3: 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Conta a história, Luan.
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0: Vênus. Obrigado, gente.
1: Obrigado, gente. Que
2: senhoras
1: coisa
2: e senhores, uma salva de palmas para Guilherme Venuto.
3: Muito obrigado.
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0: Maiara e Maraísa. Amo vocês. Muito obrigado.
1: Também amo você, gente. Muito obrigada, viu?
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0: E aí, deixou ela?
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1: 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Bom dia, queridos filhos e filhas. Como é que está o seu domingo, dia do Senhor? Vamos juntos, nesta semana, invocar Nossa Senhora do Carmo nas nossas necessidades, nas nossas tribulações. Não esqueça que domingo é dia de Eucaristia, de abastecer-se em Deus e com Deus na palavra, na Eucaristia. Em nome do Pai, do Filho e do Espírito Santo. Amém. Obrigado, Senhor, por ter nos dado Nossa Senhora como intercessora e mãe. Nossa Senhora, que exaltamos com o título de Nossa Senhora do Carmo, que deixastes o santo escapulário como sinal do vosso amor e proteção. Nossa Senhora, sois reconhecida como assistência na vida e consoladora amável na hora da morte. Nossa Senhora do Carmo, Mãe do Santo Escapulário, eu, como vosso filho e devoto, pronto a vos servir, disposto a vos amar nesta manhã, me coloco em oração e faço o meu pedido. Nossa Senhora do Carmo, nestas primeiras horas do dia, venho pedir favores, intercessão, pois sei que nunca se ouviu dizer que alguém necessitado, tendo recorrido a vós, tenha ficado desamparado. Com confiança filial, Mãe do Escapulário, intercedei junto ao vosso Filho Jesus Cristo, por mim, por aqueles por quem devo rezar sempre e por aqueles que se confiam às minhas orações. Nossa Senhora do Carmo, no início desta manhã peço, sede-nos propícia e rogai por nós a Deus, para que sejamos dignos das promessas de Cristo. E como teu Filho nos ensinou, nosso Senhor Jesus Cristo, chamamos Deus de Pai e apresentamos as nossas necessidades nesta manhã. Pai nosso, que estais no céu, santificado seja o vosso nome, venha a nós o vosso reino. Seja feita a vossa vontade, assim na terra como no céu. O pão nosso de cada dia nos dai hoje. Perdoai-nos das nossas ofensas, assim como nós perdoamos a quem nos tem ofendido. E não nos deixeis cair em tentação, mas livrai-nos do mal. Amém. Dai-nos a graça, Senhor, de um dia abençoado. Amém.
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1: Opa, são 8 horas mais 54 minutos em São João da Boa Vista. Muito bom dia para você que sintoniza aí nos 87.9 do seu rádio. Anúncio FM, a comunicação ao serviço da vida. A rádio que é totalmente demais. Bom dia para você.
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1: São 8 horas e 54 minutos, nesse domingão, dia 12 de julho do ano de 2026. Uma linda manhã em São João da Boa Vista. E eu sou o Cidinho Ramos, sempre com muita alegria no prazer de sua companhia. Até às 11h30, com uma programação especial para você nesse domingão. Clima bastante agradável, não tá calor, mas não tá frio também. Então, um clima aí que com certeza vai fazer com que você fique curtindo a nossa programação até às 11h30. E é claro, depois das 11h30, a programação especial da Anúncio para você. Você vai curtir até a 0h de hoje, né? A 0h, ou mais conhecido como meia-noite também, né? Então vamos juntos. Nosso telefone já está à sua disposição para que você possa ligar, participar aqui comigo. 19 99359 8762. Você liga ou manda o seu recado através do WhatsApp, a sua mensagem. Eu vou atender você com muito carinho. Seja bem-vindo. Um ótimo dia para você.

Como sempre, agradecendo a Deus por mais uma semana de vida, por mais uma semana de trabalho. Vamos aí erguer nossos braços a Deus, aos céus, e agradecer por tantas graças que Ele tem concedido na nossa vida e pedir que Ele nos abençoe, que Ele nos dê um ótimo domingo, um domingo abençoado, um domingo maravilhoso para toda a nossa família, e que esta semana que se inicia possa ser também uma semana abençoada por Deus para todos nós. Vamos juntos, agradeça a Deus e peça para Ele aquilo que você mais precisa para esse domingo e para esta semana. Um ótimo dia para você. Vamos em frente. Música.

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0: São 9h10 em São João da Boa Vista. E depois do nosso momento de fé, o nosso momento de oração, vamos aí para o nosso apoio cultural. Daqui a pouquinho temos aí uma música do Rei Roberto Carlos hoje, né? E na sequência, música sertaneja para você. Liga para nós. É, você tem o nosso WhatsApp 993-598-762. Participa aqui comigo, eu atendo você com muito carinho.
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0: São 9h13 em São João da Boa Vista. Momento do Rei, vamos aí com música Querem Acabar Comigo, com o Rei Roberto Carlos, que vai com muito carinho para Maria Divina e por Dorival, lá na Vila Valentim, que estão na sintonia do nosso programa. Vai também para o Carlão, no Jardim Crepúsculo, que é fã número um do Rei Roberto Carlos. E para você que gosta da boa música do Rei, vai com muito carinho aí esta música, tá? Mas você pode ligar, pode pedir para nós aí a que você gostaria de ouvir. A gente toca com muito carinho, tá? Então vamos aí, Roberto Carlos, na sequência, música sertaneja para você.

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5: Cantei muito essa música. Pra nós hoje é um privilégio muito grande estar regravando essa canção.

0: Amém, gente? 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

9h22 em São João da Boa Vista, momento da música sertaneja em nossa programação. Você pode ligar e pedir a sua aí, a música do passado, a música da atualidade. Eu vou atender você com muito carinho dentro de nossa programação. 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E depois, namorar, curtiça. 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Quero curtir com você na madrugada, dançar, rolar. 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Maurício Chaveiro. 9h25. Olha, o momento da música sertaneja vai pro meu amigo Valdomiro na Vila Brasil, pro José Carlos Carroceiro e também pro Luiz e a Sônia da Rua Mato Grosso, o pessoal que tá na sintonia curtindo o nosso programa. E para todos vocês aí que apreciam e gostam da boa música sertaneja, vai com muito carinho toda a nossa programação. Temos aí na sequência Alan e Aladim, recordando Dois Passarinhos, depois César e Paulinho, O Feijão e a Flor para você. Vai também para minha amiga Dona Neucídia, que gosta muito das músicas sertaneja mais antiga, né, Dona Neucídia? Vai com muito carinho para a senhora também, que com certeza está na nossa sintonia.

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2: Este domingo 12 de julho aqui em São João da Boa Vista, a gente acorda com aquele friozinho típico do inverno, com o termômetro marcando por volta de 12 graus logo cedo. Ao longo do dia, o sol aparece entre algumas nuvens e a temperatura sobe até a máxima de 24 graus na parte da tarde, deixando o clima bem mais agradável na nossa cidade. À noite, o céu fica com poucas nuvens e o frio volta a se firmar. Não há previsão de chuva, então é um bom domingo para descansar, para aproveitar a família e curtir o dia com tranquilidade. Vale deixar um agasalho à mão pela manhã e à noite, quando a temperatura cai. Tenha um ótimo domingo, um domingo abençoado. Kleber Salles aqui na Rádio Anúncio FM com a previsão do tempo. Um grande abraço.
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0: São 10 horas mais 2 minutos em São João da Boa Vista, 10:03 agora. Programa na Alegria do Senhor até as 11:30 com você, levando o que há de melhor na música em nossa programação. Agora vamos para o momento da música cristã, né? 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
0: Música religiosa, música cristã para você, que vai com muito carinho para os meus amigos lá do Jardim Primavera, o Luiz e a Darcy na sintonia.

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1: São 10 horas e 41 minutos em São João da Boa Vista, programa Na Alegria do Senhor até as 11h30, com muita música cristã para você. É uma programação especial aí para você durante toda a semana também, tá? Lembrando que todos os dias nós temos aqui a oração da manhã às 8 horas e 10 minutos, também a oração da tarde ao meio-dia e 10. E aos domingos, às 19 horas, a missa com o padre Reginaldo Manzotti. Você pode aí estar sintonizado e que você vai ficar aí podendo ouvir muita coisa boa através aí dessas programação aqui da Anúncio FM. Alô pro meu amigo Alcindo Borges, o menino aí do programa de esporte aqui da Anúncio. Um abraço para você, Alcindo. Um ótimo domingo para você e toda a sua família. 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Fala, Senhor. 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São 10 horas e 44 minutos. Olha, quem ligou para nós foi a dona Neucídia. Um beijo especial para a senhora dona Neucídia. Pediu aqui a música Vem Espírito Transformar Minha Vida. Música bonita, né? Essa aqui é com o Padre Zeca. Vem, vem, Espírito Santo. Ela está mandando aí especial para o Cidinho, com toda a sua família, para Ana Maria, nossa parceira aqui do Anúncio, e toda a sua família também, para Andréia Todro, do bairro do DR, e toda a sua família. Também manda aí para todos que são da sua família também, né? Manda também para Dona Leonor Tomazini, para Wanda Teco Teco da Vila Brasil, para o Oscar e a Áurea do Jardim Santa Clara, também para a Sônia e também para todos que estão na sintonia curtindo a nossa programação. Um beijo especial para a senhora Dona Neucídia. Então vamos aí com a música da Dona Neucídia e depois temos Isadora Pompeu, também Bondade de Deus com Gisele Cristina, Terra Seca e muito mais para você.
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0: Opa, são 10 horas e 55 minutos. Acabou de virar aqui, né? 10 horas mais 55 minutos. É, temos aí mais alguns minutinhos. Estamos aqui com mais um bloco de apoio cultural, depois oferecimentos.
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0: 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Para você que está na sintonia, que gostaria de colocar aí o seu comércio como apoio cultural de nossa programação, é só ligar para nós, certo? Ligue para gente e a gente passa aí para você como agir para colocar o seu comércio, para divulgarmos o seu trabalho dentro de nossa programação. Beijo especial para Andréia. Andréia que saiu, né? Tava ouvindo, depois saiu, foi dar um passeio e agora voltou. Voltou, está aí curtindo o nosso programa. Está aqui ligando para agradecer a dona Neucídia pela música, viu, dona Neucídia? Andréia está agradecendo de coração para a senhora, desejando aí um ótimo domingo e uma ótima semana. Tá mandando também para Ana Maria, mandando um beijo para você, Ana, com muito carinho. Vai meu abraço também para dona Zezé, do bairro do DR, e para todos que fazem parte da família Anúncio. Um ótimo dia para você, Andréia. Obrigado pela sua audiência e pela sua participação aqui comigo.
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0: 10h58, vamos de música então. Primeiro nós temos Bondade de Deus, na sequência Terra Seca e muito mais para você. É uma programação especial até às 11h30 aí, com muito carinho, dedicado inteiramente para você.

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1: São 11 horas mais 3 minutos. Estamos indo embora, né? 11 horas mais 3 minutos, até as 11h30. Deixo aqui a programação preparada para você, com muita música cristã, especialmente para você que está na sintonia. Quero agradecer de coração aí a sua participação, a sua audiência, para você que ligou, nossos sinceros agradecimentos. Para você que não ligou, mas com certeza estava na sintonia, vai o meu beijo especial e o desejo de um ótimo final de semana. Alô para Lanúzia, na Vila Tenente, na sintonia. Um beijo para você, viu, Lanúzia? Que Deus possa te iluminar sempre, durante toda a semana que vai se iniciar, que está se iniciando. E também desejo para você um ótimo finalzinho de domingo. Eu volto domingo, se Deus quiser. Missão curta, mas cumprida mais uma vez, graças a Deus. A gente aí deseja para você um ótimo final de domingo, uma semana abençoada por Deus. Nós possamos juntos, no próximo domingo, estar aqui com mais um programa Na Alegria do Senhor. Beijo grande no seu coração. Tchau, tchau.

0: obrigado, Senhor. Força nessa palma para o Senhor. Ele é digno de todo louvor e de toda adoração. Aleluia, Senhor.
1: Não imaginava que lá, nos anos 70, Deus já estava colocando no meu coração a inspiração nesta música de Céus Novos e Uma Terra Nova. Era isso que eu já estava cantando com essa letra e com esta música. Já era uma realidade

desde lá eu venho buscando esse mundo de sol, esse mundo de luz, essa pátria do amor que eu procuro sem descansar. Eu sei que para se construir esse mundo de amor, eu vou ter que construir pedra por pedra até o fim, no amor, na dor, sofrer, calar, sorrir, chorar, cantar, amar. Mas a grande mudança será quando o Senhor vier. E Ele vai pegar toda essa matéria-prima de muito amor, mas também de muita dor, de muito sofrimento, de muitas vezes ter sido preciso calar. Mas com o sorriso veio também o choro, e com o choro veio cantar, veio amar. O Senhor vai pegar toda essa matéria-prima e Ele vai fazer destas pedras vivas o mundo que nós estamos buscando. Os céus novos e a terra nova. Eu continuo buscando e não vou parar enquanto Ele não

Vamos fazer dessa música a nossa oração, o nosso pedido.

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1: Cara, vocês querem matar nós?
2: Cara, o que, é que vocês fazem com a gente, velho? Não sabia, não sabia, não sabia mesmo que isso aqui ia acontecer.
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0: O anjo do Senhor anunciou a Maria.
1: E ela concebeu do Espírito Santo.
0: Ave Maria, cheia de graça, o Senhor é convosco. Bendita sois vós entre as mulheres, e bendito é o fruto do vosso ventre, Jesus.

0: Eis aqui a escrava do Senhor.
1: Faça-se em mim segundo a vossa palavra.
0: Ave Maria, cheia de graça, o Senhor é convosco. Bendita sois vós entre as mulheres.

0: nossa morte. Amém. E o Verbo de Deus se fez carne
1: e habitou entre nós.
0: Ave Maria, cheia de graça, o Senhor é convosco. Bendita sois vós entre as mulheres, e bendito é o fruto do vosso ventre, Jesus.

0: Ai por nós, Santa Mãe de Deus,
1: para que sejamos dignos das promessas de Cristo.
0: Oremos. Infundi, Senhor, a vossa graça em nossos corações, a fim de que, conhecendo, pela anunciação do anjo, a encarnação de Jesus Cristo, vosso Filho, cheguemos pela sua paixão e morte na cruz à glória da ressurreição. Por Cristo, Senhor nosso. Amém.
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0: Boa tarde, queridos filhos e filhas. Que a paz de Jesus invada a sua casa. Neste domingo, entre sem pedir permissão e no seu coração, no seio de sua família. Hoje e durante toda essa semana, na oração da tarde, nós vamos elevar a nossa prece a Deus por Nossa Senhora do Carmo. Em nome do Pai, do Filho e do Espírito Santo. Amém. Nossa Senhora do Carmo, venho nesta tarde consagrar-me inteiramente a vós. Tudo o que sou, tudo o que tenho, entrego em vossas mãos. Nossa Senhora do Carmo, suplico-vos que fortaleçais com vosso poder a minha fraqueza. Nossa Senhora, nesta tarde, iluminai a escuridão da minha mente com a vossa sabedoria. Nossa Senhora, que o Santo Escapulário traga-me a vossa especial proteção nas lutas do dia a dia, para que eu possa ser fiel ao vosso Divino Filho. Mãe, que o teu Santo Escapulário afaste-me de tudo que é pecaminoso. Revista-me, ó Mãe, com as virtudes de um verdadeiro discípulo. Nossa Senhora, Mãe do Santo Escapulário, ofereço esta oração para minha salvação e na intenção que agora apresento, diga os nomes. Pense em alguém e reze comigo. Nossa Senhora do Carmo, proteja-nos de todo o mal. Livra-nos de toda maldade. Ave Maria, cheia de graça, o Senhor é convosco. Bendita sois vós entre as mulheres, e bendito é o fruto do vosso ventre, Jesus. Santa Maria, Mãe de Deus, rogai por nós, pecadores, agora e na hora de nossa morte. Amém. Mãe, abençoai a minha família. Abençoai os que se recomendam às minhas orações. Abençoai e santificai a todos nós. Nossa Senhora do Carmo, protegei-nos na vida, consolai-nos na morte e seja nossa advogada junto a teu Filho Jesus. Amém.
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0: Fala, galera! E aí, meu povo? Tudo beleza por aí? Finalzaço de semana, hein? No ar, mais uma edição do nosso São Brasil. Comigo, Kleber Salles na área, junto com você aqui na melhor rádio e o melhor programa de samba e pagode pra ninguém botar defeito, né? Nesse finalzaço de semana, você vai ouvir aqui com a gente 3 horas de muito samba, hein? 3 horas de descontração e 3 horas pra você cantar pra valer com a gente. Afinal de contas, quem canta, seus males espanta. Então, bora aumentar o volume? Bora que bora, hein? São Brasil já tá no ar e a minha primeira de hoje é essa aqui.
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0: Guga Nandes com Você Me Ganha, aqui no nosso São Brasil.
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1: Jeito Moleque e Menos é Mais, presentão, fechando mais uma super sequência pra você aqui no nosso San Brasil, meu povo. Ó, daqui a pouco tem mais, hein? Depois do intervalinho, eu trago mais músicas aqui na melhor do seu rádio. Esse é o San Brasil, hein? Agitando todas por aqui.
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1: Inimigos da HP com evidências aqui no nosso San Brasil.

Coisa boa, minha gente. Vamos nessa, vamos nesse agito todo aqui no nosso São Brasil para deixar você muito mais animado no ritmo quente, né? No ritmo gostoso. Vamos lá porque tem mais música chegando aqui no São Brasil. São!

0: Bichote, Vida e Moa, aqui na programação do nosso Sam Brasil. Finalizando mais uma sequência, finalizando mais um bloco para você que está ligado, tá curtindo aqui a melhor do seu rádio. Ó, fica ligadinho, não sai daí que já já a gente traz mais músicas no seu Sam Brasil, hein?
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0: Agora tem Marcelinho Freitas com Mina de Fé no nosso Sam Brasil.

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1: Puro Clima com Último Aviso no nosso Sam Brasil, fechando mais uma super sequência, mais um bloco para você que sintoniza, para você que curte as melhores músicas. Ó, continue com a gente, não saia daí, porque já já tem mais sucessos na melhor do seu rádio.
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0: E aqui no nosso Sam Brasil, tá todo mundo curtindo a melhor programação, né? No seu ritmo que contagia.
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0: Grupo Chocolate Camaleão, fechando mais um bloco pra aqui, pra você, né? Que acompanha aqui o nosso São Brasil, meu povo, é? Só musicaço, hein? Daqui a pouquinho tem mais, hein? Já já mais uma sequência pra você que nos acompanha aqui no nosso São Brasil.
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0: De propósito com um nocaute, abrindo mais uma sequência para você aqui no São Brasil.

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1: Eita, coisa boa, é o Sam Brasil, pra agitar aqui o seu finalzaço de semana, né? Final de semana de julho, já fechando a primeira quinzena, quem diria, né, rapaz? É, primeira metade, ainda tem mais um pouquinho ainda, mas a primeira quinzena de julho já tá indo embora, né? Ah, não é fácil não. Vamos lá, seguindo em frente, são 3 horas de samba de pagode, pra você curtir nesse finalzaço de semana aqui comigo.

0: Darlan, Geografia do Teu Corpo, finalizando aqui mais uma sequência do nosso São Brasil. Fica ligadinho aí porque a gente volta já já depois do intervalo. Tem mais sucessos, mais música boa no próximo e último bloco, né? Aqui do São Brasil desse finalzaço de semana.
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0: Nego Noronha e Vou Pro Sereno, Musa do Verão, abrindo aqui a última sequência do Sam Brasil.

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1: Foi só pra fechar a primeira sequência de hoje aqui no nosso Detona Mix. Marcelo Tofani, FBC com Rogério Flauzino. Brincadeira, hein? Ainda teve Chabosei, A Bar Song e ainda Jack Jones com Rye, You Don't Know Me. Aqui na sequência, só sonzeira. Detona Mix. Tem muito mais pra se tocar aqui, ó.
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3: Detonando tudo, John Morgan e Jason Alden, Friends Like That.

0: Isa, Ghetto aqui na sequência. Também tocamos Medusa e Rosier, Tell It To My Heart, ainda Dua Lipa, Dance Night, e Rick Iglesias com Pitbull, I Like It. É, você curtiu o melhor som, não foi não?
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0: E tem muito mais pra chegar, olha só.
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9: Detonando tudo, Clapton com Crystal Fighters, Turn Out the Love.

0: Maneva, me diga, fechando com mais um som maneiríssimo aqui na sequência do nosso Detona Mix. Aí teve Daddy Yankee com Snow com Calma e Bruno Mars com Cardi B, Finesse. Curtiu?
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0: Eu vou tocar mais, hein?
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2: Detonando tudo, Sabrina Carpenter. Cheers!

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0: Aí o pessoal do Vintage Country e ainda mais de Doral Blocks, Meu Verão, fechando mais um bloco com James Bay também na sequência, Let It Go e Rihanna Diamonds. Tá curtindo comigo, hein?
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0: E não pare de curtir, olha só.
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9: Detonando tudo, Ziba, tudo que importa.

0: Esse é o Kate Rubin, fechando mais um bloco. Long the Hot Summer, ainda teve Blind Whiteys com Hey There Delilah e David Guetta, Alphaville com Ava Max, Forever Young. E aí, sonzeira, hein?
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0: A gente volta.
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9: Mais uma sequência para detonar tudo no seu fim de semana. Benson Boone, Mystical Medical.

Com essa eu fecho por aqui o nosso Detona Mix deste fim de semana com o som de Marshmello, Khalid, Silence, ainda teve Lion Payne, Bedroom Floor e Lou Garcia e MC Livinho, Hoje Tanto Faz. O nosso programa fica por aqui. Muito obrigado por você ter ficado com a gente mais um dia, mais uma programação aqui no nosso Detona Mix. Eu volto na próxima edição. Muito obrigado, um forte abraço. Aproveita aí as últimas horas do fim de semana e na próxima edição estaremos de volta aqui, se Deus quiser, tá bom? Um forte abraço, fui!

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1: Hoje reinar. Boa tarde, queridos filhos e filhas. Que a paz de Jesus invada a sua casa neste domingo. Entre sem pedir permissão e no seu coração, no seio de sua família. Hoje e durante toda essa semana, na oração da tarde, nós vamos elevar a nossa prece a Deus por Nossa Senhora do Carmo. Em nome do Pai, do Filho e do Espírito Santo. Amém. Nossa Senhora do Carmo, venho nesta tarde consagrar-me inteiramente a vós. Tudo que sou, tudo que tenho, entrego em vossas mãos. Nossa Senhora do Carmo, suplico-vos que fortaleçais com vosso poder a minha fraqueza. Nossa Senhora, nesta tarde, iluminai a escuridão da minha mente com a vossa sabedoria. Nossa Senhora, que o Santo Escapulário traga-me a vossa especial proteção nas lutas do dia a dia, para que eu possa ser fiel ao vosso Divino Filho. Mãe, que o teu Santo Escapulário afaste-me de tudo que é pecaminoso. Revista-me, ó Mãe, com as virtudes de um verdadeiro discípulo. Nossa Senhora, Mãe do Santo Escapulário, ofereço esta oração para minha salvação e na intenção que agora apresento, diga os nomes. Pense em alguém e reze comigo. Nossa Senhora do Carmo, proteja-nos de todo o mal. Livra-nos de toda maldade. Ave Maria, cheia de graça, o Senhor é convosco. Bendita sois vós entre as mulheres, e bendito é o fruto do vosso ventre, Jesus. Santa Maria, Mãe de Deus, rogai por nós, pecadores, agora e na hora de nossa morte. Amém. Mãe, abençoai a minha família, abençoai os que se recomendam às minhas orações, abençoai e santificai a todos nós. Nossa Senhora do Carmo, protegei-nos na vida, consolai-nos na morte e seja nossa advogada junto a teu Filho Jesus. Amém.
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Em nome do Pai, do Filho e do Espírito Santo. Amém. Divino Jesus, eu vos ofereço este texto que vou rezar, contemplando os mistérios de nossa redenção. Concedei-me pela intercessão de Maria Santíssima, a quem me dirijo, as virtudes necessárias para bem rezá-lo e a graça de ganhar as indulgências anexas a esta devoção. Creio em Deus Pai Todo-Poderoso, Criador do céu e da terra, e em Jesus Cristo, seu único Filho, nosso Senhor, que foi concebido pelo poder do Espírito Santo, nasceu da Virgem Maria, padeceu sob Pôncio Pilatos, foi crucificado, morto e sepultado, desceu à mansão dos mortos, ressuscitou ao terceiro dia, subiu aos céus, está sentado à direita de Deus Pai Todo-Poderoso, de onde há de vir a julgar os vivos e os mortos. Creio no Espírito Santo, na Santa Igreja Católica, na comunhão dos santos, na remissão dos pecados, na ressurreição da carne, na vida eterna. Amém. Pai nosso que estais no céu, santificado seja o vosso nome. Venha a nós o vosso reino, seja feita a vossa vontade, assim na terra como no céu. O pão nosso de cada dia nos dai hoje, perdoai-nos as nossas ofensas, assim como nós perdoamos a quem nos tem ofendido. E não nos deixeis cair em tentação, mas livrai-nos do mal. Amém. Ave Maria, cheia de graça, o Senhor é convosco. Bendita sois vós entre as mulheres, e bendito é o fruto do vosso ventre, Jesus. Santa Maria, Mãe de Deus, rogai por nós, pecadores, agora e na hora de nossa morte. Amém. Ave Maria, cheia de graça, o Senhor é convosco. Bendita sois vós entre as mulheres, e bendito é o fruto do vosso ventre, Jesus. Santa Maria, Mãe de Deus, rogai por nós, pecadores, agora e na hora de nossa morte. Amém. Ave Maria, cheia de graça, o Senhor é convosco. Bendita sois vós entre as mulheres, e bendito é o fruto do vosso ventre, Jesus. Santa Maria, Mãe de Deus, rogai por nós, pecadores, agora e na hora de nossa morte. Amém. Glória ao Pai, ao Filho e ao Espírito Santo, como era no princípio, agora e sempre. Amém. Ó meu Jesus, perdoai-nos, livrai-nos do fogo do inferno, levai as almas todas para o céu e socorrei principalmente aquelas que mais precisarem da vossa misericórdia. Mistérios gloriosos. No primeiro mistério, contemplamos a ressurreição de Jesus Cristo e aprendemos a praticar as virtudes da fé e da confiança em Deus. Momento para que você faça do íntimo do seu coração a sua prece.

Pai nosso que estais no céu, santificado seja o vosso nome. Venha a nós o vosso reino, seja feita a vossa vontade, assim na terra como no céu. O pão nosso de cada dia nos dai hoje, perdoai-nos as nossas ofensas, assim como nós perdoamos a quem nos tem ofendido. E não nos deixeis cair em tentação, mas livrai-nos do mal. Amém. Ave Maria, cheia de graça, o Senhor é convosco. Bendita sois vós entre as mulheres, bendito é o fruto do vosso ventre, Jesus. Santa Maria, Mãe de Deus, rogai por nós, pecadores, agora e na hora de nossa morte. Amém. Ave Maria, cheia de graça, o Senhor é convosco. Bendita sois vós entre as mulheres, bendito é o fruto do vosso ventre, Jesus. Santa Maria, Mãe de Deus, rogai por nós, pecadores, agora e na hora de nossa morte. Amém. Ave Maria, cheia de graça, o Senhor é convosco. Bendita sois vós entre as mulheres, bendito é o fruto do vosso ventre, Jesus. Santa Maria, Mãe de Deus, rogai por nós, pecadores, agora e na hora de nossa morte. Amém. Ave Maria, cheia de graça, o Senhor é convosco. Bendita sois vós entre as mulheres, bendito é o fruto do vosso ventre, Jesus. Santa Maria, Mãe de Deus, rogai por nós, pecadores, agora e na hora de nossa morte. Amém. Ave Maria, cheia de graça, o Senhor é convosco. Bendita sois vós entre as mulheres, bendito é o fruto do vosso ventre, Jesus. Santa Maria, Mãe de Deus, rogai por nós, pecadores, agora e na hora de nossa morte. Amém. Ave Maria, cheia de graça, o Senhor é convosco. Bendita sois vós entre as mulheres, bendito é o fruto do vosso ventre, Jesus. Santa Maria, Mãe de Deus, rogai por nós, pecadores, agora e na hora de nossa morte. Amém. Ave Maria, cheia de graça, o Senhor é convosco. Bendita sois vós entre as mulheres, bendito é o fruto do vosso ventre, Jesus. Santa Maria, Mãe de Deus, rogai por nós, pecadores, agora e na hora de nossa morte. Amém. Ave Maria, cheia de graça, o Senhor é convosco. Bendita sois vós entre as mulheres, bendito é o fruto do vosso ventre, Jesus. Santa Maria, Mãe de Deus, rogai por nós, pecadores, agora e na hora de nossa morte. Amém. Ave Maria, cheia de graça, o Senhor é convosco. Bendita sois vós entre as mulheres, bendito é o fruto do vosso ventre, Jesus. Santa Maria, Mãe de Deus, rogai por nós, pecadores, agora e na hora de nossa morte. Amém. Ave Maria, cheia de graça, o Senhor é convosco. Bendita sois vós entre as mulheres, bendito é o fruto do vosso ventre, Jesus. Santa Maria, Mãe de Deus, rogai por nós, pecadores, agora e na hora de nossa morte. Amém. Glória ao Pai, ao Filho e ao Espírito Santo, como era no princípio, agora e sempre. Amém. Ó meu Jesus, perdoai-nos, livrai-nos do fogo do inferno, levai as almas todas para o céu e socorrei principalmente aquelas que mais precisarem da vossa misericórdia. Nossa Senhora de Fátima,

como no céu. O pão nosso de cada dia nos dai hoje, perdoai-nos as nossas ofensas, assim como nós perdoamos a quem nos tem ofendido, e não nos deixeis cair em tentação, mas livrai-nos do mal. Amém. Ave Maria, cheia de graça, o Senhor é convosco. Bendita sois vós entre as mulheres, bendito é o fruto do vosso ventre, Jesus. Santa Maria, Mãe de Deus, rogai por nós, pecadores, agora e na hora de nossa morte. Amém. Ave Maria, cheia de graça, o Senhor é convosco. Bendita sois vós entre as mulheres, bendito é o fruto do vosso ventre, Jesus. Santa Maria, Mãe de Deus, rogai por nós, pecadores, agora e na hora de nossa morte. Amém. Ave Maria, cheia de graça, o Senhor é convosco. Bendita sois vós entre as mulheres, bendito é o fruto do vosso ventre, Jesus. Santa Maria, Mãe de Deus, rogai por nós, pecadores, agora e na hora de nossa morte. Amém. Ave Maria, cheia de graça, o Senhor é convosco. Bendita sois vós entre as mulheres, bendito é o fruto do vosso ventre, Jesus. Santa Maria, Mãe de Deus, rogai por nós, pecadores, agora e na hora de nossa morte. Amém. Ave Maria, cheia de graça, o Senhor é convosco. Bendita sois vós entre as mulheres, bendito é o fruto do vosso ventre, Jesus. Santa Maria, Mãe de Deus, rogai por nós, pecadores, agora e na hora de nossa morte. Amém. Ave Maria, cheia de graça, o Senhor é convosco. Bendita sois vós entre as mulheres, bendito é o fruto do vosso ventre, Jesus. Santa Maria, Mãe de Deus, rogai por nós, pecadores, agora e na hora de nossa morte. Amém. Ave Maria, cheia de graça, o Senhor é convosco. Bendita sois vós entre as mulheres, bendito é o fruto do vosso ventre, Jesus. Santa Maria, Mãe de Deus, rogai por nós, pecadores, agora e na hora de nossa morte. Amém. Ave Maria, cheia de graça, o Senhor é convosco. Bendita sois vós entre as mulheres, bendito é o fruto do vosso ventre, Jesus. Santa Maria, Mãe de Deus, rogai por nós, pecadores, agora e na hora de nossa morte. Amém. Ave Maria, cheia de graça, o Senhor é convosco. Bendita sois vós entre as mulheres, bendito é o fruto do vosso ventre, Jesus. Santa Maria, Mãe de Deus, rogai por nós, pecadores, agora e na hora de nossa morte. Amém. Ave Maria, cheia de graça, o Senhor é convosco. Bendita sois vós entre as mulheres, bendito é o fruto do vosso ventre, Jesus. Santa Maria, Mãe de Deus, rogai por nós, pecadores, agora e na hora de nossa morte. Amém. Glória ao Pai, ao Filho e ao Espírito Santo, como era no princípio, agora e sempre. Amém. Ó meu Jesus, perdoai-nos, livrai-nos do fogo do inferno, levai as almas todas para o céu e socorrei principalmente aquelas que mais precisarem da vossa misericórdia. Nossa Senhora Aparecida, rogai por nós. No terceiro mistério glorioso, contemplamos a vinda do Espírito Santo sobre os apóstolos e aprendemos a ter zelo pela salvação dos irmãos. Rezemos pelos irmãos mais necessitados. Pai nosso que estais no céu, santificado seja o vosso nome. Venha a nós o vosso reino, seja feita a vossa vontade, assim na terra como no céu. O pão nosso de cada dia nos dai hoje, perdoai-nos as nossas ofensas, assim como nós perdoamos a quem nos tem ofendido, e não nos deixeis cair em tentação, mas livrai-nos do mal. Amém. Ave Maria, cheia de graça, o Senhor é convosco. Bendita sois vós entre as mulheres, bendito é o fruto do vosso ventre, Jesus. Santa Maria, Mãe de Deus, rogai por nós, pecadores, agora e na hora de nossa morte. Amém. Ave Maria, cheia de graça, o Senhor é convosco. Bendita sois vós entre as mulheres, bendito é o fruto do vosso ventre, Jesus. Santa Maria, Mãe de Deus, rogai por nós, pecadores, agora e na hora de nossa morte. Amém. Ave Maria, cheia de graça, o Senhor é convosco. Bendita sois vós entre as mulheres, bendito é o fruto do vosso ventre, Jesus. Santa Maria, Mãe de Deus, rogai por nós, pecadores, agora e na hora de nossa morte. Amém.
Ave Maria, cheia

De graça, o Senhor é convosco. Bendita sois vós entre as mulheres, bendito é o fruto do vosso ventre, Jesus. Santa Maria, Mãe de Deus, rogai por nós, pecadores, agora e na hora de nossa morte. Amém. Ave Maria, cheia de graça, o Senhor é convosco. Bendita sois vós entre as mulheres, bendito é o fruto do vosso ventre, Jesus. Santa Maria, Mãe de Deus, rogai por nós, pecadores, agora e na hora de nossa morte. Amém. Ave Maria, cheia de graça, o Senhor é convosco. Bendita sois vós entre as mulheres, bendito é o fruto do vosso ventre, Jesus. Santa Maria, Mãe de Deus, rogai por nós, pecadores, agora e na hora de nossa morte. Amém. Ave Maria, cheia de graça, o Senhor é convosco. Bendita sois vós entre as mulheres, bendito é o fruto do vosso ventre, Jesus. Santa Maria, Mãe de Deus, rogai por nós, pecadores, agora e na hora de nossa morte. Amém. Ave Maria, cheia de graça, o Senhor é convosco. Bendita sois vós entre as mulheres, bendito é o fruto do vosso ventre, Jesus. Santa Maria, Mãe de Deus, rogai por nós, pecadores, agora e na hora de nossa morte. Amém. Ave Maria, cheia de graça, o Senhor é convosco. Bendita sois vós entre as mulheres, bendito é o fruto do vosso ventre, Jesus. Santa Maria, Mãe de Deus, rogai por nós, pecadores, agora e na hora de nossa morte. Amém. Ave Maria, cheia de graça, o Senhor é convosco. Bendita sois vós entre as mulheres, bendito é o fruto do vosso ventre, Jesus. Santa Maria, Mãe de Deus, rogai por nós, pecadores, agora e na hora de nossa morte. Amém. Glória ao Pai, ao Filho e ao Espírito Santo, como era no princípio, agora e sempre. Amém. Ó meu Jesus, perdoai-nos, livrai-nos do fogo do inferno, levai as almas todas para o céu e socorrei principalmente aquelas que mais precisarem da vossa misericórdia. Nossa Senhora das Graças, rogai por nós. No quarto mistério, contemplamos a Assunção de Maria ao céu e lhe pedimos que nos alcance uma boa morte. Pai nosso que estais no céu, santificado seja o vosso nome. Venha a nós o vosso reino, seja feita a vossa vontade, assim na terra como no céu. O pão nosso de cada dia nos dai hoje, perdoai-nos as nossas ofensas, assim como nós perdoamos a quem nos tem ofendido. E não nos deixeis cair em tentação, mas livrai-nos do mal. Amém. Ave Maria, cheia de graça, o Senhor é convosco. Bendita sois vós entre as mulheres, bendito é o fruto do vosso ventre, Jesus. Santa Maria, Mãe de Deus, rogai por nós, pecadores, agora e na hora de nossa morte. Amém. Ave Maria, cheia de graça, o Senhor é convosco. Bendita sois vós entre as mulheres, bendito é o fruto do vosso ventre, Jesus. Santa Maria, Mãe de Deus, rogai por nós, pecadores, agora e na hora de nossa morte. Amém. Ave Maria, cheia de graça, o Senhor é convosco. Bendita sois vós entre as mulheres, bendito é o fruto do vosso ventre, Jesus. Santa Maria, Mãe de Deus, rogai por nós, pecadores, agora e na hora de nossa morte. Amém. Ave Maria, cheia de graça, o Senhor é convosco. Bendita sois vós entre as mulheres, bendito é o fruto do vosso ventre, Jesus. Santa Maria, Mãe de Deus, rogai por nós, pecadores, agora e na hora de nossa morte. Amém. Ave Maria, cheia de graça, o Senhor é convosco. Bendita sois vós entre as mulheres, bendito é o fruto do vosso ventre, Jesus. Santa Maria, Mãe de Deus, rogai por nós, pecadores, agora e na hora de nossa morte. Amém. Ave Maria, cheia de graça, o Senhor é convosco. Bendita sois vós entre as mulheres, bendito é o fruto do vosso ventre, Jesus. Santa Maria, Mãe de Deus, rogai por nós, pecadores, agora e na hora de nossa morte. Amém. Ave Maria, cheia de graça, o Senhor é convosco. Bendita sois vós entre as mulheres, bendito é o fruto do vosso ventre, Jesus. Santa Maria, Mãe de Deus, rogai por nós, pecadores, agora e na hora de nossa morte. Amém.
Ave Maria, cheia de graça, o Senhor é convosco. Bendita sois vós entre as mulheres, bendito é o fruto do vosso ventre, Jesus. Santa Maria, Mãe de Deus, rogai por nós, pecadores, agora e na hora de nossa morte. Amém. Ave Maria, cheia de graça, o Senhor é convosco. Bendita sois vós entre as mulheres, bendito é o fruto do vosso ventre, Jesus. Santa Maria, Mãe de Deus, rogai por nós, pecadores, agora e na hora de nossa morte. Amém. Ave Maria, cheia de graça, o Senhor é convosco. Bendita sois vós entre as mulheres, bendito é o fruto do vosso ventre, Jesus. Santa Maria, Mãe de Deus, rogai por nós, pecadores, agora e na hora de nossa morte. Amém. Glória ao Pai, ao Filho e ao Espírito Santo, como era no princípio, agora e sempre. Amém. Ó meu Jesus, perdoai-nos, livrai-nos do fogo do inferno, levai as almas todas para o céu e socorrei principalmente aquelas que mais precisarem da vossa misericórdia. Ó Maria, concebida sem pecado, rogai por nós que recorremos a vós. No quinto mistério, contemplamos a coroação de Nossa Senhora como Rainha do céu e da terra, e lhe pedimos a graça da perseverança final. Pai nosso que estais no céu, santificado seja o vosso nome. Venha a nós o vosso reino, seja feita a vossa vontade, assim na terra como no céu. O pão nosso de cada dia nos dai hoje, perdoai-nos as nossas ofensas, assim como nós perdoamos a quem nos tem ofendido, e não nos deixeis cair em tentação, mas livrai-nos do mal. Amém. Ave Maria, cheia de graça, o Senhor é convosco. Bendita sois vós entre as mulheres, bendito é o fruto do vosso ventre, Jesus. Santa Maria, Mãe de Deus, rogai por nós, pecadores, agora e na hora de nossa morte. Amém. Ave Maria, cheia de graça, o Senhor é convosco. Bendita sois vós entre as mulheres, bendito é o fruto do vosso ventre, Jesus. Santa Maria, Mãe de Deus, rogai por nós, pecadores, agora e na hora de nossa morte. Amém. Ave Maria, cheia de graça, o Senhor é convosco. Bendita sois vós entre as mulheres, bendito é o fruto do vosso ventre, Jesus. Santa Maria, Mãe de Deus, rogai por nós, pecadores, agora e na hora de nossa morte. Amém. Ave Maria, cheia de graça, o Senhor é convosco. Bendita sois vós entre as mulheres, bendito é o fruto do vosso ventre, Jesus. Santa Maria, Mãe de Deus, rogai por nós, pecadores, agora e na hora de nossa morte. Amém. Ave Maria, cheia de graça, o Senhor é convosco. Bendita sois vós entre as mulheres, bendito é o fruto do vosso ventre, Jesus. Santa Maria, Mãe de Deus, rogai por nós, pecadores, agora e na hora de nossa morte. Amém. Ave Maria, cheia de graça, o Senhor é convosco. Bendita sois vós entre as mulheres, bendito é o fruto do vosso ventre, Jesus. Santa Maria, Mãe de Deus, rogai por nós, pecadores, agora e na hora de nossa morte. Amém. Ave Maria, cheia de graça, o Senhor é convosco. Bendita sois vós entre as mulheres, bendito é o fruto do vosso ventre, Jesus. Santa Maria, Mãe de Deus, rogai por nós, pecadores, agora e na hora de nossa morte. Amém. Ave Maria, cheia de graça, o Senhor é convosco. Bendita sois vós entre as mulheres, bendito é o fruto do vosso ventre, Jesus. Santa Maria, Mãe de Deus, rogai por nós, pecadores, agora e na hora de nossa morte. Amém. Ave Maria, cheia de graça, o Senhor é convosco. Bendita sois vós entre as mulheres, bendito é o fruto do vosso ventre, Jesus. Santa Maria, Mãe de Deus, rogai por nós, pecadores, agora e na hora de nossa morte. Amém. Ave Maria, cheia de graça, o Senhor é convosco. Bendita sois vós entre as mulheres, bendito é o fruto do vosso ventre, Jesus. Santa Maria, Mãe de Deus, rogai por nós, pecadores, agora e na hora de nossa morte. Amém. Glória ao Pai, ao Filho e ao Espírito Santo, como era no princípio, agora e sempre. Amém. Ó meu Jesus, perdoai-nos, livrai-nos do fogo do inferno,
levai as almas todas para o céu e socorrei principalmente aquelas que mais precisarem da vossa misericórdia. Infinitas graças vos damos, soberana Rainha, pelos benefícios que todos os dias recebemos de vossas mãos liberais. Dignai-vos agora e para sempre tomar-nos debaixo do vosso poderoso amparo, e para mais vos obrigar, vos saudamos com uma salve, Rainha. Salve, Rainha, Mãe de Misericórdia, vida, doçura e esperança, nossa salve. A vós bradamos, os degredados filhos de Eva, a vós suspiramos, gemendo e chorando neste vale de lágrimas. Eia, pois, advogada nossa, esses vossos olhos misericordiosos a nós volvei, e depois desse desterro, mostrai-nos Jesus, bendito fruto do vosso ventre, ó clemente, ó piedosa, ó doce e sempre Virgem Maria. Rogai por nós, Santa Mãe de Deus, para que sejamos dignos das promessas de Cristo. Amém. Louvado seja nosso Senhor Jesus Cristo, para sempre seja louvado.

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0: Irmãos e irmãs, Deus fala, semeia e confia. Sua palavra nunca volta vazia, mas produz frutos onde encontra escuta sincera e disponibilidade. Fazendo memória de Nossa Senhora do Carmo, madrinha da obra Evangelizar, com alegria, iniciemos esta celebração cantando.
1: Todos juntos.

bem-vindos aqui neste santuário de Nossa Senhora de Guadalupe, Jesus das Santas Chagas. Quem nos visita, quem está nos visitando, levante a mão. Levante a mão, uma salva de palmas, bem-vindos a você que sempre está conosco. 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Vamos juntos.

0: Em nome do Pai, do Filho e do Espírito Santo.
1: Amém.
0: Que a graça e a paz de Deus nosso Pai, que a graça de Jesus Cristo, com o Espírito Santo, esteja com todos vocês.
1: Bendito seja Deus que nos reuniu no amor de Cristo.
0: Para celebrarmos bem esta Eucaristia, a palavra de Deus é lançada e é como a neve, a chuva que vem à terra e não volta sem produzir frutos. A palavra de Deus nos é dada para que produza em nós conversão, mudança de vida. E nada melhor do que o exemplo na Sagrada Escritura da Virgem Maria, aqui sob o título de Nossa Senhora do Carmo, que estamos exaltando, lembrando como madrinha, onde a palavra se fez verbo, a palavra se fez discipulado. Nesse espírito de amor, vamos pedir o perdão de nossos pecados. Confessemos os nossos pecados.
2: Confesso a Deus Todo-Poderoso e a vós, irmãos e irmãs, que pequei muitas vezes por pensamentos e palavras, atos e omissões, por minha culpa, minha tão grande culpa. E peço à Virgem Maria, aos anjos e santos e a vós, irmãos e irmãs, que rogueis por mim a Deus nosso Senhor.
0: Deus, cheio de misericórdia e compaixão, perdoe os nossos pecados e nos conduza à vida eterna.
1: Amém.
0: Senhor, tende piedade de nós.
1: Senhor, tende piedade de nós.
0: Cristo, tende piedade de nós.
1: Cristo, tende piedade de nós.
0: Senhor, tende piedade de nós.
1: Senhor, tende piedade de nós.
0: Nós celebramos nossa madrinha, Nossa Senhora do Carmo, nossa grande intercessora, e celebrando a Deus por tantas graças e bênçãos que por Ele é dispensada, cantemos o hino de louvor.

qual a sua intenção, por intercessão de Nossa Senhora do Carmo hoje, nossa madrinha. Rezo por todos os associados, os que já partiram, os que estão presentes. Peço a Deus por intercessão de Nossa Senhora do Carmo, os doentes, os devotos. Também abra teu coração e coloque as suas intenções.

rezar, citando estes por todos os associados: Adelice Antônia Come, Curitiba, Paraná; Isabel Vieira Borges, Arcos, Minas Gerais; Maria Sônia Rocha do Nascimento, Viçosa do Ceará, Ceará. Ó Deus, que mostrastes a luz da vossa verdade aos que erram,

0: nome. Por nosso Senhor Jesus Cristo, vosso Filho, que é Deus, e convosco vive e reina, na unidade do Espírito Santo, por todos os séculos dos séculos. Amém.
1: Liturgia da Palavra. A Palavra de Deus é semente de vida, que em coração aberto produz frutos de fé e amor. Ouçamos.
2: Leitura do livro do profeta Isaías. Isto diz o Senhor: assim como a chuva e a neve descem do céu e para lá não voltam mais, mas vêm irrigar e fecundar a terra e fazê-la germinar e dar semente para o plantio e para a alimentação, assim a palavra que sair de minha boca não voltará para mim vazia, antes realizará tudo o que for de minha vontade e produzirá os efeitos que pretendi ao enviá-la. Palavra do Senhor.
1: Graças a Deus. O responsório é o Salmo 64, que tem por antífona: a semente caiu em terra boa e deu fruto. Todos.
3: A semente caiu em terra boa e deu fruto.
1: Salmodiemos.

0: Carta de São Paulo aos Romanos. Irmãos, eu entendo que os sofrimentos do tempo presente nem merecem ser comparados com a glória que deve ser revelada em nós. De fato, toda a criação está esperando ansiosamente o momento de se revelarem os filhos de Deus, pois a criação ficou sujeita à vaidade, não por sua livre vontade, mas por sua dependência daquele que a sujeitou. Também ela espera ser libertada da escravidão da corrupção e, assim, participar da liberdade e da glória dos filhos de Deus. Com efeito, sabemos que toda a criação, até o tempo presente, está gemendo como em dores de parto, e não somente ela, mas nós também, que temos os primeiros frutos do Espírito, estamos interiormente gemendo, aguardando a adoção filial e a libertação para o nosso corpo. Palavra do Senhor.
1: Graças a Deus. Aclamemos o Santo Evangelho cantando.

0: Senhor esteja convosco.
1: Ele está no meio de nós.
0: Proclamação do Evangelho de Jesus Cristo, segundo Mateus.
1: Glória a vós, Senhor.
0: Naquele dia, Jesus saiu de casa e foi sentar-se à margem do mar da Galileia. Uma grande multidão reuniu-se em volta dele. Por isso, Jesus entrou numa barca e sentou-se, enquanto a multidão ficava de pé na praia. Disse-lhes muitas coisas em parábolas. O semeador saiu para semear. Enquanto semeava, algumas sementes caíram à beira do caminho, os pássaros vieram e as comeram. Outras sementes caíram em terreno pedregoso, onde não havia muita terra. As sementes logo brotaram, porque a terra não era profunda, mas o sol apareceu e as plantas ficaram queimadas e secaram, porque não tinham raiz. Outras sementes caíram no meio dos espinhos. Os espinhos cresceram e sufocaram as plantas. Outras sementes, porém, caíram em terra boa e produziram a base de 100, de 60, de 30 frutos por semente. Quem tem ouvidos, ouça. Os discípulos aproximaram-se de Jesus e produziram a base de 100, de 60, de 30 frutos por semente. Quem tem ouvidos, ouça. Os discípulos aproximaram-se de Jesus e disseram: por que tu falas ao povo em parábolas? Jesus respondeu: porque a vós foi dado o conhecimento dos mistérios do reino dos céus, mas a eles não é dado. Pois a pessoa que tem será dado ainda mais e terá em abundância, mas as pessoas que não têm será tirado até o pouco que tem. É por isso que lhe falo em parábolas, porque olhando eles não veem, ouvindo eles não escutam, nem compreendem. Deste modo, se cumpriu nele a profecia de Isaías: havereis de ouvir sem nada entender, havereis de olhar sem nada ver, porque o coração deste povo se

0: tornou insensível. Ouviram com má vontade, fecharam os olhos, para não ver com os olhos, nem ouvir com os ouvidos, nem compreender com o coração, de modo que não se converta e eu os cure. Feliz sois vós, porque vossos olhos veem, vossos ouvidos ouvem. Em verdade eu vos digo, muitos profetas e justos desejavam ver o que vedes e não viram. Desejaram ouvir o que ouvis e não ouviram. Ouvi, portanto, a palavra, parábola do semeador. Todo aquele que ouve a palavra do reino e não a compreende, vem o maligno, rouba o que foi semeado no seu coração. Este é o que foi semeado à beira do caminho. A semente que caiu em terreno pedregoso é aquele que ouve a palavra e logo recebe com alegria, mas ele não tem raiz em si mesmo, é de momento. Quando chega o sofrimento, a perseguição por causa da palavra, ele desiste logo. A semente que caiu no meio dos espinhos é aquele que ouve a palavra, mas as preocupações do mundo, a ilusão de riqueza, sufocam a palavra. Ele não dá fruto. A semente que caiu em terra boa é aquela que ouve a palavra e a compreende, e se produz fruto. Um dá 100, outro 60, outro 30. Palavra da salvação.
1: Glória a vós, Senhor.
0: Que a palavra de Deus perdoe os nossos pecados.
1: Amém.
0: Amados filhos e filhas, neste santuário de Nossa Senhora de Guadalupe, Jesus das Santas Chagas, diante de nossa madrinha Nossa Senhora do Carmo, mãe do Santo Escapulário, nossa intercessora, aquela que junto a Deus intercede por nós, por esta obra já há mais de 20 anos, por todos aqueles que passaram, que descansem em paz, nossos queridos associados, aqueles que são hoje colaboradores fiéis, não importa quanto é a fidelidade e ao mesmo tempo o querer fazer a diferença na evangelização. Portanto, nós nos recomendamos todos sob este olhar da mãe, este coração materno e sob este santo escapulário. A liturgia de hoje toca do começo ao fim no tema da palavra, da semente. E já dando-lhes o resumo, o que perpassa a primeira leitura, a segunda leitura e o evangelho, os frutos independem da semente e do semeador. Os frutos dependem do terreno em que esta semente cai. Fala-se de quatro tipos de terreno. E por favor, não comecemos agora, quando escutar a explicação ou quando ouviu a leitura, pensar, isso aqui é para fulano, isso aqui é para ciclano, isso é para beltrano. Na verdade não. Devemos olhar para nós mesmos, sabendo que na verdade, quase sempre, nós temos dentro de nós, ora um terreno, ora outro. Vamos lá. A primeira leitura está num texto, contexto do profeta Isaías, que o povo está muito desiludido, está desacreditado e de fato não vê perspectiva nenhuma, e começam a questionar, mas a promessa de Deus, mais do que a promessa, a palavra de Deus tem eficácia? A palavra de Deus realmente produz frutos? Então por que nós confiamos na promessa e ela não se realiza? Eu gostaria de lembrar um pouquinho Gênesis. Como Deus criou o mundo? Ele mexeu o dedo? Sim ou não? Não, não, não, não. Isso aí você vai ver lá na Capela Sistina, Michelangelo, mas não é assim. Se você olhar no Gênesis, Deus falou e aconteceu. Palavra. Se você lembrar o início do Evangelho de São João, o Verbo, a palavra se fez carne e habitou entre nós. Isaías, portanto, vai dizer, usando uma metáfora: por acaso pode a água do desgelo vir ao solo? Pode a água da chuva bater na terra e voltar sem produzir algum tipo de fruto? Não. Independe do quê? Mas a água traz umidade, provoca rios, traz água doce. Assim também a palavra de Deus, ela vem e ela produz frutos. A palavra de Deus não muda. A palavra de Deus e a promessa acontece. Assim sendo, vamos para o Evangelho. Jesus, e agora nós vamos ter vários domingos onde Mateus nos conta várias parábolas. Mateus é o evangelista das parábolas, 7 parábolas. E hoje nós estamos diante de uma que é a parábola do semeador. E ele começa a dizer, qual o objetivo? Dizer exatamente isso: Deus é o semeador, Deus não erra. Segundo, a semente, ela não está comprometida. A semente é boa, a semente é de altíssima qualidade, porque é a vontade de Deus, é o desejo de Deus. Deus falou e criou. Então, se o problema não está no semeador e não está na semente, onde está o problema? O Evangelho começa dizendo, o Evangelho é 3 partes. Eu falarei da primeira e falarei da terceira. A segunda só darei uma leve passada. A primeira parte diz que o semeador saiu a semear a palavra de Deus. E ele diz que a palavra de Deus caiu à beira do caminho. Como não foi dada atenção, veio Satanás, um pássaro, e rouba essa semente. Meus irmãos, ele vai explicar logo depois. Quantas vezes nós ouvimos a palavra? Seja no, você vai num retiro, você está em casa, você abre a Bíblia e naquele dia acontece na tua vida um kairós, e de repente aquela palavra te toca. Você vai num sermão, você escuta uma música, aquilo te inquieta e aquilo fica dentro de você, mas não dá a devida atenção. Minutos depois, o que acontece? Some. Voltamos a ser as pessoas de antes. Claro, você vai disputar a palavra de Deus com os views, os rios do TikTok, com as novelas, com o Instagram, o pensamento vai embora. Então aquilo que Deus suscitou de bom dentro de você é roubado pelo inimigo. Ele diz um pássaro, outro evangelista vai dizer que é o diabo. Porque o diabo não quer que nos convertamos. Se existe algo que o diabo luta, é que nós permaneçamos no mesmo jeito que estamos, que não haja progresso espiritual. Então, o que ele puder fazer, ele vai, inclusive, roubar o sussurrar do anjo da guarda no ouvido. Ele vai roubar aquela moção do Espírito Santo, ele vai roubar aquele apelo que você tem. Eu preciso mudar, meu Deus, eu estou já nessa idade, eu estou com esses costumes, a palavra de Deus está me provocando. Passou. Passou. Depois vem o maligno, o diabo, e rouba. Depois, a semente que cai no terreno pedregoso. Ninguém precisa ser aqui, a minha família plantou soja a vida inteira, plantou arroz a vida inteira, vi meu pai, até hoje trabalham com isso. Então minhas férias foi sempre ver isso e conversar isso muito com minha família. Terreno pedregoso é aquela terra que não vale nada. É uma terra cheia de pedra que nem árvore frutífera dá. Ou é aquele terreno pisado, onde passa muito trator, onde passa carro, não fica aquele terreno pisado que fica uma casca, joga uma semente lá. Somos nós que vamos criando crostas, barreiras, nós vamos tornando o nosso coração duro. Não vou dizer totalmente duro, porque aqui Jesus vai dizer de uma terra que ela tem um pouco de pedra, mas tem também terra. Vamos dizer que somos nós também. O que acontece? A semente brota, mas como tem pedra, ela não cria raiz. Eis o problema de nós sermos católicos sem raiz. Catequista sem raiz, me permita dizer, padre sem raiz, isso é possível? O diabo pode tudo. Não tentou o mais belo anjo de Deus, Lúcifer, e o tirou do caminho? Ora, não subestime o diabo. Este é o problema quando nós não temos raízes profundas, diz Jesus. No começo você recebe com alegria, puxa, adorei aquela missa, adorei aquele padre, nossa, gostei da catequese, começa a trabalhar na igreja. Na primeira dificuldade, no primeiro sofrimento, não são palavras minhas, já é a catequese de Mateus. No primeiro sofrimento, uma rusga, uma perseguição, uma palavra que foi dita, que de alguma forma mexeu com o teu brio, desiste logo. Quantas pessoas começam a caminhada e desistem? Eu digo caminhada de igreja, caminhada de pastoral, caminhada de serviço, mas também da escalada do céu, me permita usar esse termo. Porque o céu é algo a ser escalado, algo a ser cada dia um passo na cruz do Senhor. Isso é não ter raiz, e não tendo raiz nós ficamos vulneráveis. Percebe, muitos perguntam, por que as pessoas hoje estão aqui, amanhã estão lá, segunda-feira vai no outro lugar, não vou dizer nomes, hoje é católico, amanhã não é católico, muda de religião como se muda de camiseta, porque não tem raiz. Porque as pessoas têm dificuldade de, na alegria, na tristeza, na saúde, na doença, de manter um casamento, porque não tem raiz. Futilidades, aparência, ego inflamado, vanglória. E eu não estou falando para vocês, eu estou falando que nós podemos estar neste estágio, ou no primeiro, um pouco do segundo, mas ainda Jesus vai dizer a palavra, Deus é o semeador, Ele não erra. A palavra, ela é maravilhosa, a semente, ela é boa, ela é completa, ela é perfeita, mas ela também pode cair no meio dos espinhos. E ele explica, os catequistas no tempo de Mateus explicaram o que são os espinhos, preocupações do mundo, demasiado. Gente, todos nós temos problemas. se não é um problema financeiro, se resolve aqui, pior, é um problema de doença, se resolve um problema de doença, começa outro problema, meu Deus, parece que os problemas ficam esperando, igual buraco na estrada, fica esperando para aparecer. Você sai de um, você cai no outro. Mas para cada dia basta uma preocupação. Começa a arrancar os cabelos, começa a se desesperar. Isso é um espinho, porque sufoca. Você já perdeu tudo, hoje é TDAH. Tudo. Mas espera lá. Será que tudo é isso? Ou é um pouco também de ambição? É um pouco também de falta de confiança na providência divina, achar que tudo depende de mim? Sim, eu tenho que fazer tudo como se tudo dependesse de mim, sabendo porém que tudo depende de Deus. Então para que tanta preocupação? Para cada dia a sua preocupação. Ainda diz mais: ilusão da riqueza, esse espinho sufoca. Pessoas, e nós podemos o risco de vivermos numa profunda ilusão de riqueza, de ter, eu quero, eu preciso, eu quero. E sinceramente, o quanto a gente precisa para viver? É. Ilusão da riqueza. Quando eu trocar o carro, eu serei feliz. Com a casa nova, minha família será feliz. Luta, luta, compra a casa, se separa, fica sozinho. Ilusão da riqueza. O mundo está vivendo uma ilusão da riqueza, uma ostentação. Por acaso você já viu alguém publicar de si mesmo, no seu momento de prostração, de lágrimas, ou quando não está maquiado, maquiada, ou quando não está arrumado? Não. A pessoa procura a melhor foto. Esse ano eu fui com a família para a praia, eu fiquei impressionado. As pessoas iam e faziam pose. Você via que ela vinha triste. Chegava para fazer uma selfie, um sorrisão, como se tivesse o melhor momento da vida. Terminava, todo mundo pensava que era felicidade. Ilusão. Isto sufoca o apelo de Deus em nós. Então não há tempo, não há disposição. Então, nós estamos tão voltados para fora que não permitimos a raiz crescer. Depois, o quarto, e oxalá, quem dera, se fôssemos mais esta terra boa. O que é uma terra boa? Afofada. Para quem... o evangelho é muito agrário. Jesus era da Palestina. Não esqueçamos disso, a Palestina é o bolsão agrário, agrícola da própria Israel. Jesus nasceu vendo isso. Uma terra boa é uma terra que primeiro ela passou o arado, uma terra que foi afofada, às vezes uma terra que foi colocado substâncias para ser potencializada. Isso sou eu e você. Então, quando cai a chuva de bênçãos de Deus, escute isso, é para afofar nossa alma, nossos ouvidos, nosso coração. Às vezes as preocupações é como aquele arado, que se você olhar o antigo arado, mesmo no trator, ele passa na terra, ele abre sulcos. Nós não queremos isso às vezes, mas é preciso, porque nós vamos ficando indiferentes. Não é só indiferente a Deus, indiferentes ao outro. É muito perigoso esse processo que nós passamos de endurecimento da nossa sensibilidade, do nosso sentir, inclusive conosco mesmo. Quantas vezes eu preciso trabalhar em mim, e você em você, para não permitir que o mundo nos torne pessoas amargas, desacreditadas, desconfiadas. Terra boa, regada no Espírito, sulcada, mexida pela própria vida. Mas eu termino que tem algo maravilhoso. Não deixe passar despercebido. Mesmo na terra boa, não queira só pensar, eu tenho que oferecer 100%. Tem momentos na vida que nós não vamos conseguir. Mas Deus não despreza. Obrigado, Deus. Ele diz que tem frutos que dá 100. Outros, outra semente, 60. Outros, 30. Mas não importa. Se hoje o que você pode oferecer é 30, seja 30. Talvez amanhã você pode 60. Mas não queiramos ser perfeccionistas. Isso também não é de Deus. Não tem que ser sempre 100%. Porque aí nós seríamos desumanos. Hoje é como se eu pudesse, e eu gostaria, se fosse uma missa sem hora marcada, de passar e distribuir um grão de feijão para cada um levar para casa. Gostaria de entregar uma semente para que cada um levasse, porque hoje Deus está colocando uma semente na tua mão. Abra a tua mão. Então, se eu não consigo fazer isso materialmente, Deus está colocando uma semente aí. Semente aí. E agora, cuide dessa semente. Semente. Faça do seu ser, como eu devo fazer do meu, uma terra boa. Amém. Creio.
1: Em Deus Pai Todo-Poderoso, Criador do céu e da terra, e em Jesus Cristo, seu único Filho, nosso Senhor, que foi concebido pelo poder do Espírito Santo, nasceu da Virgem Maria, padeceu sob Pôncio Pilatos, foi crucificado, morto e sepultado, desceu à mansão dos mortos, ressuscitou ao terceiro dia, subiu aos céus, está sentado à direita de Deus Pai Todo-Poderoso, donde há de vir a julgar os vivos e os mortos. Creio no Espírito Santo, na Santa Igreja Católica, na comunhão dos santos, na remissão dos pecados, na ressurreição da carne, na vida eterna. Amém.
0: Ao final de cada prece, nós iremos dizer: Senhor, por intercessão de Nossa Senhora do Carmo, ouvi-nos todos.
1: Senhor, por intercessão de Nossa Senhora do Carmo, ouvi-nos.
2: Para que a Igreja, como fiel semeadeira, continue a anunciar o Evangelho para todos os povos, sem desanimar diante das dificuldades e dos terrenos áridos do mundo, rezemos.
1: Senhor, por intercessão de Nossa Senhora do Carmo, ouvi-nos.
2: Para que a palavra de Deus encontre em todos os que sofrem e estão desanimados um solo de acolhida e lhes dê a força para superar os obstáculos da vida, rezemos.
1: Senhor, por intercessão de Nossa Senhora do Carmo, ouvi-nos.
2: Para que saibamos preparar o terreno da nossa alma através da oração e da caridade, a fim de produzirmos bons e abundantes frutos, rezemos.
1: Senhor, por intercessão de Nossa Senhora do Carmo, ouvi-nos.
2: Para que, sob a proteção maternal de Nossa Senhora do Carmo, a obra Evangelizar é Preciso persevere com alegria na missão evangelizadora e a generosidade de cada associado seja recompensada com bênçãos e graças, rezemos.
1: Senhor, por intercessão de Nossa Senhora do Carmo, ouvi-nos.
0: Qual a sua intenção por intercessão de Nossa Senhora do Carmo? Mãe, atendei-nos nesta busca da terra prometida, nessa concretização da terra prometida. Valei-nos, Mãe. Valei-nos, Mãe. Valei-nos, Mãe. Jesus, por Jesus Cristo, que é Deus com o Pai no Espírito Santo. Amém.
1: Amém. 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Cantemos.

0: Orai, irmãos e irmãs, para que, trazendo ao altar as alegrias e fadigas de cada dia, nos disponhamos a oferecer um sacrifício aceito por Deus Pai Todo-Poderoso.
1: Receba o Senhor por tuas mãos este sacrifício, para a glória do seu nome, para nosso bem e de toda a sua santa igreja.
0: Olhai, Senhor, os dons da igreja em oração e concedei que os fiéis que os recebem possam crescer em santidade.

0: orações ao alto.
1: O nosso coração está em Deus.
0: Demos graças ao Senhor nosso Deus.
1: É nosso dever e nossa salvação.
0: Na verdade, é digno e justo, é nosso dever e salvação dar-vos graças sempre em todo lugar, Senhor Pai Santo, Deus eterno e todo-poderoso, por Cristo Senhor nosso. Nascendo, Ele renovou a antiga condição humana. Sofrendo a paixão, apagou nossos pecados, ressurgindo dos mortos, concedeu-nos a vida eterna, subindo a vós ao Pai, abriu-nos as portas do céu. Por isso, com a multidão dos anjos e dos santos, entoamos o hino de vossa glória, dizendo a uma só voz:
2: Santo, Santo, Santo, Senhor Deus do Universo, o céu e a terra proclamam a vossa glória, hosana nas alturas. Bendito que vem em nome do Senhor, hosana nas alturas.
0: Na verdade, ó Pai, vós sois santo e fonte de toda santidade. Santificai, pois, estes dons, derramando sobre eles o vosso Espírito, a fim de que se tornem para nós o corpo e o sangue de nosso Senhor Jesus Cristo.
2: Enviai o vosso Espírito Santo.
0: Estando para ser entregue, abraçando livremente a paixão, Jesus tomou o pão, pronunciou a bênção de ação de graças, partiu e deu aos seus discípulos, dizendo: Tomai todos e comei, isto é meu corpo, que será entregue por vós.

Do mesmo modo, ao fim da ceia, ele tomou o cálice em suas mãos e, dando graças novamente, entregou aos seus discípulos, dizendo: tomai todos e bebei. Este é o cálice do meu sangue, o sangue da nova e eterna aliança, que será derramado por vós e por todos para a remissão dos pecados. Fazei isto em memória de mim.

0: Mistério da fé.
1: Anunciamos, Senhor, a vossa morte e proclamamos a vossa ressurreição. Vinde, Senhor Jesus.
0: Celebrando, pois, o memorial da morte e a ressurreição do vosso Filho, nós vos oferecemos, ó Pai, o pão da vida, o cálice da salvação. E vos agradecemos porque nos tornastes dignos de estar aqui na vossa presença e vos servir.
1: Aceitai, ó Senhor, a nossa oferta.
0: Suplicantes vos pedimos que, participando do corpo e sangue de Cristo, sejamos reunidos pelo Espírito Santo num só corpo.
1: O Espírito nos una num só corpo.
0: Lembrai-vos, ó Pai, da vossa Igreja, que se faz presente pelo mundo inteiro. E aqui convocada no dia em que Cristo venceu a morte e nos fez participantes de sua vida imortal. Que ela cresça em caridade com o Papa Leão XIV, com o nosso arcebispo José Antônio Peruso, auxiliares, bispos do mundo inteiro, presbíteros, diáconos e todos os ministros do vosso povo.
1: Lembrai-vos, ó Pai, da vossa Igreja.
0: Lembrai-vos também na vossa misericórdia dos nossos irmãos e irmãs que adormeceram na esperança da ressurreição. E de todos os que partiram desta vida, acolhei-os junto a vós na luz da vossa face.
1: Concedei-lhes, ó Senhor, a luz eterna.
0: Enfim, nós os pedimos, tende piedade de todos nós, dai-nos participar da vida eterna. Com a Virgem Maria, Mãe de Deus, hoje sob o título de Nossa Senhora do Carmo, nossa madrinha, São José, seu esposo, os apóstolos, São Pio de Pietrelcina, e todos os santos que neste mundo viveram na vossa amizade, a fim de vos louvarmos e glorificarmos por Jesus Cristo, vosso Filho. Por Cristo, com Cristo, em Cristo, a vós, Deus Pai Todo-Poderoso, na unidade do Espírito Santo,

0: confiança, rezemos juntos a oração que o Senhor nos ensinou.
1: Pai nosso que estais nos céus, santificado seja o vosso nome. Venha a nós o vosso reino, seja feita a vossa vontade, assim na terra como no céu. O pão nosso de cada dia nos dai hoje, perdoai-nos as nossas ofensas, assim como nós perdoamos a quem nos tem ofendido. E não nos deixeis cair em tentação, mas livrai-nos do mal.
0: Livrai-nos de todos os males, Pai, dai-nos hoje a vossa paz. Ajudados pela vossa misericórdia, sejamos sempre livres do pecado e protegidos de todos os perigos, enquanto aguardamos a feliz esperança e a vinda do nosso Salvador Jesus Cristo.
1: Vosso é o reino, o poder e a glória para sempre.
0: Senhor Jesus Cristo, dissestes aos vossos apóstolos: eu vos deixo a paz, eu vos dou a minha paz. Não olheis os nossos pecados, mas a fé que anima a vossa igreja. Dai-lhe segundo o vosso desejo a paz e unidade. Vós que sois Deus com o Pai, o Espírito Santo.
1: Amém.
0: Que a paz de Jesus aqui neste santuário, você que acompanha pelo Brasil e pelo mundo, esteja com todos vocês.
1: O amor de Cristo nos uniu. Cordeiro de Deus, que tirais o pecado do mundo, tende piedade de nós. Cordeiro de Deus, que tirais o pecado do mundo, tende piedade de nós. Cordeiro de Deus, que tirais o pecado do mundo, dai-nos a paz.
0: Quem come a minha carne e bebe meu sangue, permanece em mim e eu nele, diz o Senhor. Eis o Cordeiro de Deus que tira o pecado do mundo.
1: Senhor, eu não sou digna de que entreis em minha morada, mas dizei uma palavra e serei salvo. A Eucaristia nos sustenta e faz frutificar a palavra semeada em nosso coração. Cantemos.

0: alimentados pelos vossos dons. Nós vos pedimos, Senhor, que cresçamos, cresçam em nós os frutos da nossa salvação, para que, ao celebrarmos este mistério, por Cristo nosso Senhor.
1: Amém.
0: Querido povo de Deus, eu quero lembrar, antes de fazer homenagem à Nossa Senhora do Carmo, que quando você tiver dúvida de um evento, às vezes sai fake news aqui, lá, mas para você ter uma certeza, entre no site padrereginaldomanzotti.com.br e tem lá eventos. Se está lá, acontecerá. Se não está, algum equívoco tem. Então tem muita gente dizendo lá, aqui, acolá. Não, o oficial é aquele. Quero fazer um convite. Graças a Deus, em 2027 nós iremos fazer Terra Santa, um convite para o jubileu dos 60 anos da Renovação Carismática Católica, jubileu de diamante, e celebrar um retorno à Terra Santa. Neste período, nós iremos fazer a Terra Santa e Roma. Iremos fazer Nazaré, Galileia, iremos fazer a Casa de Maria, Basílica de Nossa Senhora, Caná da Galileia. Eu optei pelo roteiro mais completo. Podia ter feito um menor, mas é onde eu gostaria de levá-los, onde eu acho que você deveria conhecer: Lago de Tiberíades, Rio Jordão, Jerusalém, Via Sacra, o Santo Sepulcro, em Belém, Monte das Tentações, Jericó, Mar Morto. 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Filhos amados, vamos fazer um ato de consagração à Nossa Senhora. Vamos ficar de pé. Ó minha Senhora, ó minha Mãe, vamos cantar?

0: cuida da obra evangelizar, cuida deste teu servo, dos padres que estão na obra, cuida de todos os associados, cuida, Mãe, nesse processo de instalação da terra prometida. Não nos deixe perecer, Mãe. Que não se possa dizer que, tendo recorrido a vós, tenhamos ficado desamparados. Nossa Senhora do Carmo, cuidai dessa obra que vos tem como madrinha, como intercessora. O Senhor esteja convosco.
1: Ele está no meio de nós.
0: Por intercessão de Nossa Senhora do Carmo, do Santo Escapulário, pelos méritos da Santa Enxaga, abençoe-vos Deus, Pai, Filho, Espírito Santo.
1: Amém.
0: Viva Nossa Senhora do Carmo!
1: Viva!
0: Viva a madrinha da obra evangelizar, é preciso!
1: Viva!
0: Foi bom estar aqui! Deus abençoe a todos!

13 de fevereiro, dia de São Brás, bispo e mártir. O santo de hoje nasceu na cidade de Sebaste, Armênia, no final do século III. São Brás, primeiramente, foi médico, mas entrou numa crise, não profissional. Era bom médico, prestava um ótimo serviço à sociedade, mas nenhuma profissão, por melhor que seja, consegue ocupar aquele lugar que é somente de Deus. Então, providencialmente, e porque ele ia se abrindo, buscando a Deus, ele foi evangelizado. Não sabemos se já era batizado ou pediu a graça do santo batismo, mas a sua vida sofreu uma guinada. E que ótimo! Esta mudança não foi somente no âmbito da religião. Ele começou a viver sua busca de Deus ligado ao profissional. E quantas pessoas foram evangelizadas através da busca de santidade daquele médico, São Brás. Uma outra etapa de sua vida, ele discerniu que precisava retirar-se. Para ele, era permanecer ali no Monte Argeu, na penitência, na oração, na intercessão para que muitos encontrassem a verdadeira felicidade, como ele encontrou em Cristo e na Igreja. Mas, na verdade, o Senhor estava preparando. Por quê? Ao falecer o bispo de Sebaste, o povo, conhecendo a fama do santo eremita, foi buscá-lo para ser pastor. E ele, que vivia naquela constante renúncia, não por gosto dele, mas por obediência a Deus através do povo, ele aceitou ser ordenado padre e depois bispo, um sucessor dos apóstolos, fiel à Igreja, homem corajoso, homem de oração, pastor das almas, cuidava não só do corpo, mas também da alma, da pessoa, na sua totalidade. Evangelizava com o seu testemunho. Sim, São Brás. Viveu num tempo em que a Igreja foi duramente perseguida pelo imperador do Oriente, Licínio, que era cunhado do imperador do Ocidente, Constantino, e por motivos políticos e por ódio começou a perseguir os cristãos, porque sabia que Constantino era a favor do cristianismo. O prefeito de Sebaste, dentro deste contexto, até querendo agradar o imperador, sabia da fama de santidade do bispo São Brás. São Brás conta-nos a história que fez daquele monte Argeu também a sua casa episcopal, digamos assim. E dali governava a Igreja, não ficando somente naquele local. Mas os soldados foram enviados para lá. Foi preso. Quantas chantagens, quantas coisas que fizeram para que São Brás renunciasse à fé. Por amor a Cristo, à Igreja, ao povo, preferiu renunciar à própria vida. Em 316, foi degolado. E por que ele ficou conhecido como intercessor contra os males da garganta? Conta-nos uma história de que, ao se dirigir para o martírio, uma mãe apresentou uma criança de colo que estava se afogando, estava para morrer por causa de um espinho na garganta. E ali ele parou, olhou para o céu, orou e Nosso Senhor curou aquela criança. Por isso, peçamos a intercessão do santo de hoje, para que a nossa mente, nossa garganta, o nosso coração, a nossa vocação, a profissão, tudo em nós possa comunicar esse Deus que é amor. São Brás, rogai por nós. Música.

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1: Quem pode ser lapidado, aquilo que pode ser melhorado, que você merece. Essa é a grande proposta do Evangelho para a nossa vida. Que a cada dia a gente se transforme numa pessoa melhor. Que Jesus tinha uma facilidade. Essa semana eu estava pensando, sabe? Um dos maiores desafios que nós precisamos viver na vida, além dos muitos que a gente tem, é a gente ser honesto com a gente mesmo. Olha, você enfrentar a desonestidade do outro com você é até suportável. E a gente pode até vencer. Depois que você quebra o poder daquela desonestidade, que você reestabelece a ordem, você pode até crescer a partir daquilo. Agora, a partir do momento que você é desonesto com você mesmo, existe muito poucas possibilidades de você superar. Porque esta desonestidade, ela vai alimentando um jeito de ser. Porque o outro, ao ser desonesto comigo, eu olho nos olhos e eu digo para ele umas verdades e eu volto a harmonizar o meu coração. Agora, quando a desonestidade está dentro de mim mesmo, aí não tem como. Eu preciso ser muito sincero comigo mesmo, com o meu processo, com as minhas escolhas, com aquilo que eu estou permitindo que entre na minha vida ou não. Isso depende da minha honestidade com o meu processo humano. Dessas contradições que eu estou dizendo. Você conhece as suas contradições. Você sabe onde é que aperta a pedra no seu sapato. Você sabe onde é que está a sua fragilidade. Onde é que está a parede frágil da sua casa, da sua vida. Onde é que está a trinca que precisa de reforço. Agora, se você for desonesto, fingir que não sabe, fingir que não viu, e começar a protelar essa mudança para o ano que vem, para a semana que vem, você não vai chegar ao resultado que você merece. Porque vai faltar desonestidade nesse processo. Talvez seja por isso, minha gente, que Jesus tinha uma facilidade muito grande de olhar nos olhos dos miseráveis e desejá-los. Querer que eles estivessem ao lado dele. Por causa disso, pode ser que no miserável, assumido, ele encontre mais honestidade do que naquele aparentemente santo, mas hipócrita. E é esta miséria que nós precisamos saber reconhecer. A gente descobrir que na fragilidade do nosso coração há uma predileção de Deus por nós. Deus prefere a minha fragilidade, mas não para que eu fique frágil a vida inteira, para que eu fique resmungando, não. É porque no momento em que eu sou frágil, eu tenho a possibilidade de ser honesto com essa fragilidade. E ao reconhecer-me frágil, eu tenho. Então eu estou dando a Deus uma chance de trabalhar em mim. Diferente de quando eu não assumo, de quando eu nego. É igual quando a gente erra, né? A melhor coisa é você correr e falar, olha, errei mesmo, fui eu que fiz, fui eu que quebrei, fui eu quem falei, a bobagem fui eu que fiz, e você já começa a estabelecer a ordem, do que você ficar fugindo e negando. Quantas vezes as soluções não chegam na nossa vida, é justamente porque faltou coragem de assumir que erramos. É tão bonito, né? De vez em quando a gente pegar o telefone ou então bater lá na porta e olha, desculpa, eu errei. Eu não tive, eu não queria errar, mas errei. A gente assumir a nossa fragilidade, a gente assumir o nosso erro, é um passo importantíssimo para o nosso sucesso. Assumir que a gente não sabe quantas coisas na nossa vida nós deixamos de aprender porque a gente ficou calado, a gente não perguntou. A gente ouviu a palavra difícil, a gente fingiu que entendeu. A gente ouviu o texto difícil, a gente fingiu que entendeu, porque a gente teve medo, a gente teve vergonha de mostrar a nossa fragilidade. A gente teve medo de mostrar que não sabia. Quantas vezes na nossa vida nós deixamos de aprender, nós deixamos de crescer, porque nos faltou coragem de olhar nos olhos e dizer, eu não entendi, professora. Não entendi, meu amigo, me explica de novo. Essa simplicidade, sabe, de a gente ser capaz, olha, não tenho medo de que você me ache ignorante, mas eu não sei, eu não entendi. A nossa capacidade de sermos honestos mesmo, isso nos qualifica tanto como pessoas, minha gente. Quando a gente tem coragem de ser honesto, eu não dou conta, eu não sei. Então, a partir do momento que eu assumo que eu não sei, que eu não dou conta, eu dou a outro a possibilidade de me ajudar a saber e a dar conta também. Para isso servem as pessoas que nos amam, né? E é muito bom a gente cultivar pessoas que nos amem de verdade, porque estas pessoas estarão sempre prontas para nos ajudarem para nos ajudar a ir além, a quebrar a força opressora muitas vezes do limite sobre a nossa vida. Só que é preciso a gente ter a simplicidade de até querer o amor do outro, né? Que muitas vezes o nosso orgulho vai crescendo tanto dentro de nós que a gente vai até ficando incapazes até mesmo de receber o amor do outro, que a gente se sente pronto demais, quando na verdade tem uma fragilidade imensa ali dentro. Eu dizia o velho professor lá de Porto Alegre, que eu escutei uma vez e nunca mais me esqueci. Velho não, ele era um homem até muito novo, numa formatura de medicina. Ele dizia: quanto maior, quanto mais pesada a armadura de um soldado, maior é a fragilidade daquele que está lá dentro. E é verdade. Papel de presente guardado, quanto maior é a nossa fragilidade, parece que maior é a nossa incapacidade de assumir isso. Aí a gente vai se revestindo de uma agressividade horrorosa que não vai deixando as pessoas se aproximarem de nós. Pode observar. Recorde-se agora da pessoa mais agressiva que você conhece, a mais difícil do seu convívio, e vá dormir com essa certeza: é a mais frágil de todas. Aquela muito brava, aquela que grita demais, aquela que tem solução para tudo, aquela que está sempre pronta, cuidado. Porque às vezes isso é apenas um jeito de embrulhar a fragilidade num papel bonito, num presente bonito, mas que lá dentro é simples, é pequenininho. Eu me lembro uma vez, quando eu era pequeno, não tinha dinheiro para nada, era pobre igual um rato, né? Eu comprei, sabe essas revistinhas que vende produtos? Comprei um presentinho para minha mãe, que era Dia das Mães. Eu me lembro direitinho, gente. Era um calhambequezinho de metal. Uma das coisas mais feias que eu já vi na minha vida. E aí eu comprei aquilo olhando na revista, né? Mas olhando na revista é bonito, né? E nem sabia que era tão pequenininho daquele jeito. Mas na hora que chegou, e chegou um dia antes do Dia das Mães. Aí eu com aquela coisa miudinha, sabe? Eu não sabia o que fazer com aquilo. Falei: meu Deus, como é que eu vou entregar isso para dona Ana, né? E eu muito, muito esperto já, peguei coloquei ele, cabia dentro de uma caixinha desse tamanho. E aí eu fui fazendo embrulho, coisa de pobre mesmo, né? Pobre adora guardar aquele papel de presente debaixo do colchão, né? Ganha o presente, não joga o papel fora, né? Porque um dia a gente vai precisar. Lá em casa era assim, você levantava os colchões das camas, o que tinha de papel de presente guardado, gente, que aquilo tinha 10 anos que estava ali, a gente achava que ainda ia precisar. Aí eu peguei todos os papéis de presente que tinha em casa e fui embrulhando. O presente de verdade mesmo estava dentro de uma caixinha pequenininha. E depois foi criando, até que ficou uma caixa imensa. Aí na hora que eu entreguei para minha mãe abriu um sorriso imenso, né? Ela deve ter pensado: nossa, que presentão, né? Mas foi abrindo, e eu vi que ela foi ficando decepcionada, né? Abri a caixa, não tinha nada. Tinha uma outra lá dentro. Abri a caixa, não tinha nada. E foi abrindo, até que chegou. E na hora que ela abriu, que ela viu o calhambequezinho, ela pegou e falou assim: era isso, meu filho? Como quem diz, né? Será que não se perdeu no meio disso tudo, né? E eu já corri pro quarto chorando, né? Porque ela não entendeu nada. Ela não foi simbólica, ela foi prática. Mas às vezes a gente faz a mesma coisa, às vezes a gente é miudinho, mas a gente cria aquela casca imensa, né? Para as pessoas nos respeitarem, né? Para as pessoas gostarem de nós. A gente fica todo inacessível, todo distante. Por quê? Porque a gente tem medo do outro ver a nossa fragilidade. Mas não existe amor nessa distância toda. O bonito da vida é a gente ter coragem de entregar o presente pequenininho. Olha, é o que eu tenho para lhe dar. É o que o meu dinheiro pôde comprar. A mesma coisa a nós. Eu acho tão bonito, sabe, o testemunho de Madre Teresa de Calcutá. Aquela mulher nunca quis inventar uma mulher que ela não era. Você olhava para aquela mulher e você via uma fragilidade. Só que ali estava a contradição bem resolvida. De frágil aquela mulher não tinha nada. Era só o aspecto. Aquela mulher carregou o mundo nas costas. E por onde passou, ela foi um testemunho maravilhoso de vida, de entrega. A mesma coisa Dom Helder no Recife. Aquele homem mirradinho, pequenininho, mas que foi imenso no seu testemunho, na sua luta, na sua vida. Irmã Dulce, na Bahia, olhava para aquela mulher, era a fragilidade em pessoa, sem medo, sem medo de mostrar, não, revelando-se ao mundo como frágil, mas ao mesmo tempo toda encorajada para ser grande. É o que a gente precisa. Muito mais que ser grande por fora, ser brilhante por fora, ser brilhante nesta exterioridade, vale a...
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0: Sem a pressão da rotina, o ritmo virou a seu favor. Seja muito bem-vindo ao especial de sucessos do Clássicos do Rádio. Pelas próximas 4 horas, você é nosso convidado de honra para uma maratona sonora sem escalas. Resgatando apenas as canções que desenharam os melhores capítulos da sua vida. Desconecte-se, aumente o volume e deixe a nostalgia ditar as regras do seu momento de lazer. Eu sou Zane Moura e a nossa maratona musical começa agora.
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